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tous, surtout. 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Vamos pra galera da harmonia. Do baixo da Tom Music Man. Da guitarra Anderson Dantinho.

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